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Nos dias 30 e 31 de maio, a Guarda recebe mais uma edição do Guarda Ativamente. A GNR deteve uma mulher de 58 anos por incêndio florestal no concelho dos Fornos de Algodos. Lina Couto apresentou o livro Queiroz, O Tempo Oportuno.

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0: Informação com Faustino Caldeira.
1: Nos dias 30 e 31 de maio, a Guarda recebe mais uma edição do Guarda Ativamente. O programa junta várias modalidades desportivas no Parque Urbano do Rio Diz, nas piscinas municipais e na Ecovia. Em simultâneo, decorre a final nacional do Giravôlei, que envolve cerca de 1000 atletas. Para o presidente da Câmara da Guarda, Sérgio Costa, o evento tem um programa intenso, com iniciativas para todas as idades.
2: Nos dias 30 e 31 de maio, na Guarda o Desporto continua em alta, com o regresso do Guarda Ativamente. Este regresso desta iniciativa multidisciplinar, com um programa intenso, diversificado, preparado para desafiar jovens, menos jovens, famílias, grupos de amigos, atividades desportivas e bem-estar, desde artes marciais, aulas de ginásio, dança, torneios, jogos coletivos e atividades de relaxamento, bem como espaços de diversão para as crianças que irão decorrer no Parque Urbano do Rio Diz, nas piscinas municipais, mas também na ecovia da nossa cidade.
1: Nos dias 30 e 31 de maio, a Guarda recebe mais uma edição do Guarda Ativamente. A GNR, através do posto territorial de Fornos de Algodres, deteve uma mulher de 58 anos por incêndio florestal no concelho de Fornos de Algodres, na sequência de um alerta que dava conta da existência de um foco de incêndio naquela localidade. Os militares deslocaram-se de imediato ao local, onde realizaram diligências policiais. No decorrer da ação, foi possível apurar que a ignição teve origem numa queima de sobrantes devidamente autorizada, que se descontrolou devido à alteração das condições do vento, provocando a ignição e dando origem à propagação das chamas para a área circundante. A suspeita foi detida em flagrante delito, constituída arguida, e os factos foram remetidos ao Tribunal Judicial de Celurico Tabeira, como refere o Tenente-Coronel Seabra Ferreira, Oficial de Comunicação e Relações Públicas do Comando Territorial da GNR da Guarda.
3: O Comando Territorial da Guarda, através do posto territorial de Fornos de Algodres, prestou a atenção de uma mulher de 58 anos por incêndio florestal no concelho de Fornos de Algodres. Isto surge na sequência de um alerta que dava conta para a existência de um foco de incêndio na localidade de Fornos. Perante isto, os militares da Guarda deslocaram-se de imediato ao local, onde realizaram diligências policiais. No decorrer da ação, foi possível apurar que a ignição teve origem numa queima de sobrantes, devidamente autorizada, que se descontrolou devido à alteração das condições do vento, provocando a ignição da vegetação envolvente e dando origem à propagação das chamas para a área contígua. Nesta situação, resultou cerca de 1 hectare de área ardida. Perante isto, a suspeita foi detida em flagrante, constituída arguida, e os factos foram remetidos ao Tribunal Judicial de Celurico Tabeira.
1: A GNR, através do posto territorial de Fornos de Algodres, deteve uma mulher de 58 anos por incêndio florestal no concelho de Fornos de Algodres. Lina Couto apresentou o livro Kairós, O Tempo Oportuno, numa viagem entre a filosofia e a memória. A Escola Secundária da Sé na Guarda foi o palco escolhido para um momento de profunda reflexão e emoção na passada quarta-feira. Lina Couto, figura incontornável do ensino de filosofia na cidade, apresentou a sua primeira obra publicada pelas Edições Esgotadas. Em entrevista à Rádio F, a autora explicou que a gênese do livro reside na distinção grega entre duas formas de percepcionar o tempo. Cronos, o tempo do relógio, da pressa e da aceleração quantitativa em que vivemos, e Kairós, o tempo da intensidade e da oportunidade. Inspirada por figuras como Sócrates, Aristóteles, Platão e o filósofo contemporâneo português José Gil, Lina Couto explora a dualidade e a procura de equilíbrio entre estes dois tempos.
4: Kairós, o tempo oportuno. Não podia deixar de ir aos gregos. Os gregos são a minha inspiração. Ao longo do livro tenho ecos dessa inspiração, desde Sócrates, desde Aristóteles, desde Platão, desde a literatura, até à atualidade. Quando cito José Gil, que é um grande filósofo da atualidade, até em contexto internacional, mas é português, é o nosso, José Gil, vou aos gregos, à mitologia, tenho um fascínio e muito grande em relação à mitologia grega, e achei que a distinção entre dois tempos, o tempo Cronos, um deus personificado no tempo do relógio, no tempo quantitativo, no tempo da pressa, da aceleração em que todos nós vivemos, há uma polaridade, ou uma bipolaridade, se podemos também dizer, com o tempo oportuno, o tempo certo, o tempo da intensidade.
1: Ao longo da obra, a autora transpõe para o papel ecos da sua vida docente, desde o toque de campainha até à relação com os colegas e os alunos, cujos atrasos encaram hoje com um sorriso.
4: A problemática que eu coloco ao longo do meu livro, e é o que está subjacente a esta dualidade, qual é a relação que nós estabelecemos, se há uma relação, se há uma desconexão entre o tempo cronológico e o tempo, o kairos, o tempo oportuno. O ideal seria haver sempre uma oportunidade para nós conseguirmos encontrar um equilíbrio, mas nem sempre isso acontece. Nós podemos ter sempre este tempo verdadeiro que nunca pode ser desperdiçado. Não quer dizer que não tenhamos, como eu digo no meu livro, no meu caso pessoal, o toque da campainha, da escola, os horários, a aceleração de sair de uma sala de aula para ir para a outra, os meus alunos que chegam atrasados, que hoje, em épocas, não gostava, mas agora até acho, olho para isso com certo sorriso, o atraso, e até menciono isso num capítulo do meu livro.
1: Lina Couto recordou com particular carinho a influência humanista dos colegas como Virgílio Ardérios, padre e também professor de filosofia, com quem aprendeu desde os tempos da escola do magistério.
4: Eu aprendi muito com os colegas mais velhos e hoje também aprendo numa atitude de humildade sempre com os colegas mais novos. Portanto, a minha relação com os colegas não se alterou. Claro que eu vou-lhe dizer, tínhamos muito mais colegas no meu grupo disciplinar, hoje somos 3 colegas. E houve uma época em que tínhamos muitos colegas. A relação com os colegas sempre foi muito de empatia, de partilha. Tive um colega excepcional, que recordo com todo respeito, o senhor excelentíssimo doutor Padre Ardérios. Foi uma pessoa que me ensinou muito, com quem eu convivi desde a escola de magistério, onde ele também era docente, e aprendi muito com ele como colega, muito mais humanamente, porque em termos científicos eu também precisava, mas com ele humanamente aprendi muito.
1: A escolha da Escola da Sé para o lançamento não foi casual. Para a autora, o espaço está intrinsecamente ligado à sua vivência pessoal e profissional, descrevendo o evento como um fim de dia alucinante e vertiginoso, marcado por um forte pendor emocional e pelo reencontro com amigos vindos de vários pontos do país.
4: Tiveram amigos que vieram de Lisboa, de pessoas que se deslocaram. Eu não posso aqui referir pessoas com alguma referência, mas não, por razões óbvias não vou estar aqui a indicar. Sim, foi um fim de dia alucinante, até um pouco vertiginoso, porque a vertigem é assim. Há uma racionalidade que depois se opõe a um certo desequilíbrio, mas que depois tem vai encontrar aqui um apogeu de alegria muito, muito emocional. Escolhi o lugar, é óbvio, vou ter uma certa redundância, até não gostou a falar, mas tinha que ser na escola secundária da Sé. Estão abertos outras oportunidades na PMEL e noutros lugares.
1: Lina Couto apresentou o livro Kairos, O Tempo Oportuno, numa viagem entre a filosofia e a memória. A sessão de apresentação contou com a intervenção de Almeida Santos e foi enriquecida por um momento musical a cargo do compositor César Prata.

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Nos dias 30 e 31 de maio, a Guarda recebe mais uma edição do Guarda Ativamente. A GNR deteve uma mulher de 58 anos por incêndio florestal no concelho de Fornos de Algodões. Lina Couto apresentou o livro Cairós, O Tempo Oportuno.

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0: Informação com Faustino Caldeira.
1: Nos dias 30 e 31 de maio, a Guarda recebe mais uma edição do Guarda Ativamente. O programa junta várias modalidades desportivas no Parque Urbano do Rio Diz, nas piscinas municipais e na Ecovia. Em simultâneo, decorre a final nacional do Giravôlei, que envolve cerca de 1000 atletas. Para o Presidente da Câmara da Guarda, Sérgio Costa, o evento tem um programa intenso, com iniciativas para todas as idades.
2: Nos dias 30 e 31 de maio, na Guarda, o desporto continua em alta, com o regresso do Guarda Ativamente. Este regresso desta iniciativa multidisciplinar, com um programa intenso, diversificado, preparado para desafiar jovens, menos jovens, famílias, grupos de amigos, atividades desportivas e bem-estar, desde artes marciais, aulas de ginásio, dança, torneios, jogos coletivos e atividades de relaxamento, bem como espaços de diversão para as crianças que irão decorrer no Parque Urbano do Rio Diz, nas piscinas municipais, mas também na ecovia da nossa cidade.
1: Nos dias 30 e 31 de maio, a Guarda recebe mais uma edição do Guarda Ativamente. A GNR, através do Posto Territorial de Fornos de Algodres, deteve uma mulher de 58 anos por incêndio florestal no concelho de Fornos de Algodres, na sequência de um alerta que dava conta da existência de um foco de incêndio naquela localidade. Os militares deslocaram-se de imediato ao local, onde realizaram diligências policiais. No decorrer da ação, foi possível apurar que a ignição teve origem numa queima de sobrantes devidamente autorizada, que se descontrolou devido à alteração das condições do vento, provocando a ignição e dando origem à propagação das chamas para a área circundante. A suspeita foi detida em flagrante delito, constituída arguida, e os factos foram remetidos ao Tribunal Judicial de Celurico de Aveiro, como refere o Tenente-Coronel Seabra Ferreira, oficial de Comunicação e Relações Públicas do Comando Territorial da GNR da Guarda.
3: O Comando Territorial da Guarda, através do Posto Territorial de Fornos de Algodres, prestou a atenção de uma mulher de 58 anos por incêndio florestal no concelho de Fornos de Algodres. Isto surge na sequência de um alerta que dava conta para a existência de um foco de incêndio na localidade de Fornos. Perante isto, os militares da Guarda deslocaram-se de imediato ao local, onde realizaram diligências policiais. No decorrer da ação, foi possível apurar que a ignição teve origem numa queima de sobrantes, devidamente autorizada, que se descontrolou devido à alteração das condições do vento, provocando a ignição da vegetação envolvente e dando origem à propagação das chamas para a área contígua. Nesta situação, resultou cerca de 1 hectare de área ardida. Perante isto, a suspeita foi detida em flagrante, constituída arguida, e os factos foram remetidos ao Tribunal Judicial de Celurico de Aveiro.
1: A GNR, através do Posto Territorial de Fornos de Algodres, deteve uma mulher de 58 anos por incêndio florestal no concelho de Fornos de Algodres. Lina Couto apresentou o livro Kairós, O Tempo Oportuno, numa viagem entre a filosofia e a memória. A Escola Secundária da Serra Guarda foi o palco escolhido para um momento de profunda reflexão e emoção na passada quarta-feira. Lina Couto, figura incontornável do ensino de filosofia na cidade, apresentou a sua primeira obra publicada pelas Edições Esgotadas. Em entrevista à Rádio F, a autora explicou que a gênese do livro reside na distinção grega entre duas formas de percepcionar o tempo. Cronos, o tempo do relógio, da pressa e da aceleração quantitativa em que vivemos, e Kairós, o tempo da intensidade e da oportunidade. Inspirada por figuras como Sócrates, Aristóteles, Platão e o filósofo contemporâneo português José Gil, Lina Couto explora a dualidade e a procura de equilíbrio entre estes dois tempos.
4: Kairós, o tempo oportuno. Não podia deixar de ir aos gregos. Os gregos são a minha inspiração. Ao longo do livro tenho ecos dessa inspiração, desde Sócrates, desde Aristóteles, desde Platão, desde a literatura, até à atualidade. Quando cito José Gil, que é um grande filósofo da atualidade, até em contexto internacional, mas é português, é o nosso José Gil, vou aos gregos, à mitologia, tenho um fascínio e muito grande em relação à mitologia grega, e achei que a distinção entre dois tempos, o tempo Cronos, um deus personificado no tempo do relógio, no tempo quantitativo, no tempo da pressa, da aceleração em que todos nós vivemos, há uma polaridade, ou uma bipolaridade, se podemos também dizer, com o tempo oportuno, o tempo certo, o tempo da intensidade.
1: Ao longo da obra, a autora transpõe para o papel ecos da sua vida docente, desde o toque de campainha até à relação com os colegas e os alunos, cujos atrasos encara hoje com um sorriso.
4: A problemática que eu coloco ao longo do meu livro, e é o que está subjacente a esta dualidade, qual é a relação que nós estabelecemos, se há uma relação, se há uma desconexão entre o tempo cronológico e o tempo, o kairos, o tempo oportuno. O ideal seria haver sempre uma oportunidade para nós conseguirmos encontrar um equilíbrio, mas nem sempre isso acontece. Nós podemos ter sempre este tempo verdadeiro que nunca pode ser desperdiçado. Não quer dizer que não tenhamos, como eu digo no meu livro, no meu caso pessoal, o toque da campainha, da escola, os horários, a aceleração de sair de uma sala de aula para ir para a outra, os meus alunos que chegam atrasados, que hoje, em épocas, não gostava, mas agora até acho, olho para isso com certo sorriso, o atraso, e até menciono isso num capítulo do meu livro.
1: Lina Couto recordou com particular carinho a influência humanista dos colegas como Virgílio Ardérios, padre e também professor de filosofia, com quem aprendeu desde os tempos da escola do magistério.
4: Eu aprendi muito com os colegas mais velhos e hoje também aprendo, numa atitude de humildade sempre, com os colegas mais novos. Portanto, a minha relação com os colegas não se alterou. Claro que eu vou lhe dizer, tínhamos muito mais colegas no meu grupo disciplinar, hoje somos 3 colegas. E houve uma época em que tínhamos muitos colegas. A relação com os colegas sempre foi muito de empatia, de partilha. Tive um colega excepcional, que recordo com todo respeito, o senhor excelentíssimo doutor Padre Ardérios. Foi uma pessoa que me ensinou muito, com quem eu convivi desde a escola de magistério, onde ele também era docente, e aprendi muito com ele, como colega, muito mais humanamente, porque em termos científicos eu também precisava, mas com ele humanamente aprendi muito.
1: A escolha da Escola da Sé para o lançamento não foi casual. Para a autora, o espaço está intrinsecamente ligado à sua vivência pessoal e profissional, descrevendo o evento como um fim de dia alucinante e vertiginoso, marcado por um forte pendor emocional e pelo reencontro com amigos vindos de vários pontos do país.
4: Tiveram amigos que vieram de Lisboa, de pessoas que se deslocaram. Eu não posso aqui referir pessoas com alguma referência, mas não, por razões óbvias não vou estar aqui a indicar, sim, foi um fim de dia alucinante, até um pouco vertiginoso, porque a vertigem é assim, há uma racionalidade que depois se opõe a um certo desequilíbrio, mas que depois tem vai encontrar aqui um apogeu de alegria, muito, muito emocional. Escolhi o lugar, é óbvio, vou ter uma certa redundância, até não estou a falar, mas tinha que ser na Escola Secundária da Sé. Estão abertos outras oportunidades na PMEL e noutros lugares.
1: Lina Couto apresentou o livro Kairos, O Tempo Oportuno, numa viagem entre a filosofia e a memória. A sessão de apresentação contou com a intervenção de Almeida Santos e foi enriquecida por um momento musical a cargo do compositor César Plata.

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3: Tarde de quarta-feira, bem-vindos a mais uma edição do Bilateral aqui na Rádio F, em direto a partir desta hora, reposição como habitualmente no próximo domingo, logo depois das 11 da manhã, um programa que pode acompanhar em direto através do 105.8 FM, também na plataforma radiof.gmps.pt e ainda áudio e imagem através da rede social do Facebook. Já sabe que o Bilateral é um programa semanal na Rádio F dedicado, um programa temático dedicado a duas áreas, dois pilares fundamentais da sociedade na educação e ensino e investigação numa parceria com o Politécnico da Guarda e na área da saúde nesta parceria com a Unidade Local de Saúde da Guarda. E nesta edição vamos conhecer o trabalho da Unidade de Cirurgia de Ambulatório da ULS da Guarda. Para tal, o estúdio já está quase repleto de convidados, que antes de mais passo a apresentar e cumprimentar. Em estúdio, a doutora Rita Saraiva, anestesiologista e coordenadora da Unidade de Cirurgia de Ambulatório da ULS da Guarda. Doutora Rita, boa tarde, bem-vinda.
4: Obrigada.
3: É um gosto recebê-la aqui.
4: Obrigada.
3: Doutor Pedro Pereira, médico cirurgião da ULS da Guarda, boa tarde, bem-vindo, é um gosto recebê-lo. E também as enfermeiras, começo pela enfermeira Manuela Dias, especialista em enfermagem de médico-cirúrgica, boa tarde, bem-vinda, enfermeira.
5: Boa tarde,
3: é um gosto também
5: igualmente
3: tê-la aqui, nesta equipa. E a enfermeira Manuela Dias, Ana Catarina Pires, assim é que é, penitenciamos já aqui a enfermeira Ana Catarina Pires, enfermeira generalista que integra também os quadros da ULS da Guarda e está na unidade de cirurgia ambulatório da ULS da Guarda.
5: Boa tarde,
3: muito bem.
5: Também.
3: É um gosto recebê-los, bem-vindos, vamos na próxima hora conhecer, afinal, o que é a U, que é assim que é conhecido, não é, vulgarmente, Unidade de Cirurgia em Ambulatório, o nome diz praticamente tudo, onde são feitas cirurgias regime de ambulatório. Começar pela doutora Rita Saraiva, que é anestesiologista e coordenadora desta unidade. Para gerir esta unidade, naturalmente, os desafios serão grandes, tal como acontece em outras áreas, naturalmente, da saúde. E é necessário haver uma constante rotatividade, e há obrigatoriamente uma constante rotatividade de doentes. Passam muitos doentes, certo, num dia, no dia seguinte. Tudo isto é feito de forma garantida e segura, doutora Rita?
4: Boa tarde. Antes de mais, queria agradecer o convite, em nome de toda a equipa, por podermos estar aqui a falar um bocadinho sobre o nosso dia-a-dia. Pois, um dos grandes desafios da UC é mesmo conciliar a eficiência com a segurança para o utente. Nestas unidades de cirurgia de ambulatório, todo o circuito tem de formar de forma muito coordenada, desde a seleção dos doentes no pré-operatório, a avaliação, a gestão do bloco e dos recobros, até ao acompanhamento pós-operatório. Esta rotatividade rápida que falou exige que haja uma coordenação entre os elementos que fazem parte da equipa. A equipa tem de ser muito bem treinada, protocolos têm de estar definidos e devemos ter a capacidade de antecipar problemas.
3: Portanto, é uma equipa completamente aliada, não é?
4: Sim,
3: cada
4: tem
3: um
4: ser.
3: Já tem definido o seu papel, apesar de, por vezes, digo eu, aparentar alguma, não diria confusão, mas muita gente no local, está tudo devidamente articulado.
4: Sim, e temos vários elementos que fazem parte da equipa, devem estar todos em estreita colaboração uns com os outros, desde o médico cirurgião até o anestesista, passando pelos enfermeiros, técnicos auxiliares de saúde e as administrativas do nosso secretariado clínico.
3: Portanto, já vi que até é uma equipa multidisciplinar, médicos, enfermeiros,
4: sim,
3: técnicos de saúde, não é? Auxiliares,
4: sim,
3: de saúde.
4: A equipa própria mesmo da UCA, são a equipa de enfermagem e a equipa dos técnicos auxiliares de saúde e administrativas, ou seja, os médicos acabam por não pertencerem exclusivo à unidade de cirurgia de ambulatório.
3: Muito bem, doutora Rita, normalmente quando olhamos para a cirurgia, naturalmente a qualquer comum dos mortais assusta sempre, pensamos logo

0: ir para um internamento de cirurgia ou ser tratado, operado em regime de ambulatório.
1: Pronto, existem vários critérios, nós seguimos as recomendações internacionais relativamente a isso. Existem critérios então cirúrgicos, médicos e sociais. Os cirúrgicos são estabelecidos ou avaliados até logo pelo cirurgião na consulta quando é proposta a cirurgia ao utente. Esta cirurgia em ambulatório idealmente tem de ser cirurgias curtas, com duração inferior a 2 horas, perdas sanguíneas também mínimas, baixa probabilidade de complicações pós-operatórias e deve ser uma cirurgia pouco dolorosa, ou seja, devemos conseguir controlar a dor através da analgesia via oral, nos comprimidos que depois os utentes levam para casa.
0: Mas também nos põem a dormir nessas cirurgias, doutora?
1: Sempre. Anestesia, a nível anestésico, claro que temos diferentes tipos de anestesia, depois vamos adequar à cirurgia em questão. Depois temos os critérios sociais, que são muito importantes na cirurgia de ambulatório, que são feitos pela equipa de enfermagem numa consulta que antecede a consulta de anestesia.
0: Portanto, há um pré, naturalmente, não é?
1: Sim.
0: Não se chega ali
1: não.
0: De um dia para o outro. O acompanhamento é feito previamente para que
1: sempre.
0: Tudo corra de acordo com aquilo que está planeado.
1: Sempre. Nesta consulta de enfermagem, os enfermeiros garantem que o utente tem as condições necessárias para fazer toda a gestão do pós-operatório no domicílio. Ou seja, tem de morar a menos de 1 hora de distância, tem de ter um apoio por um adulto responsável nas primeiras 24 horas de pós-operatório, deve ter condições mínimas de higiene, conforto e segurança no domicílio e deve ter acesso a comunicações, telemóvel ou telefone.
0: Portanto, essas dicas são todas logo dadas pela equipa de enfermagem no pré-operatório.
1: No pré, numa consulta de enfermagem, que depois, a seguir essa consulta, temos a consulta de anestesia, em que vamos avaliar se o doente preenche os critérios médicos. Ou seja, vamos fazer uma história clínica, perguntamos ao doente que doenças é que tem, que medicação é que faz, e com base nisso tudo, vamos decidir se o doente está apto ou não para a cirurgia de ambulatório.
0: Portanto, para já, a primeira porta de entrada para a UCA é a equipa de enfermagem, que eu já estou aqui com tantas perguntas em minha mente, que daqui a pouco já vou colocar às enfermeiras aqui em estudo. Depois há uma análise através dos médicos, neste caso do anestesiologista, é isso?
1: Exatamente.
0: Doutora
1: sim.
0: Rita.
1: Sim.
0: E só depois é que segue o processo.
1: Depois de estar tudo apto, preencher todos os critérios, é que avançamos então para o agendamento cirúrgico.
0: São critérios rigorosos? É uma espécie de checklist ou cada caso é um caso, doutora?
1: São rigorosos. Pontualmente, por exemplo, idealmente não queremos utentes com doenças graves no ambulatório. No entanto, se essas doenças estiverem bem controladas e se for uma cirurgia pouco invasiva que possa ser feita com anestesia local, por exemplo, pode ser feita em ambulatório. Também caso o doente beneficie muito, tenha muitos benefícios em ser operada em ambulatório, e não cumpra todos os critérios sociais, porque algumas pessoas, por exemplo, moram sozinhas e acabam por não ter aquele acompanhamento pelo adulto responsável nas primeiras 24 horas.
0: Isso é um fator interessante, que por acaso desconhecia o fator social.
1: Temos essa opção de o doente poder ser operado em regime de ambulatório e faz a pernoita connosco na unidade de cirurgia de ambulatório, ou seja, fica em vista alta para o domicílio, fica a pernoitar na nossa unidade com acompanhamento de uma equipa de enfermagem e do técnico auxiliar de saúde, tendo alta na manhã seguinte.
0: Mas, de qualquer forma, caso haja a avaliação da situação, o doente pode passar para o internamento.
1: Claro,
0: se houver...
1: em qualquer uma das fases, sempre que não preencher o critério e for mais seguro para o utente ser operado em internamento, é operado em internamento.
0: Muito bem. Doutora Rita Saraiva, e os ganhos de haver uma unidade de cuidados de cirurgia em ambulatório?
1: Doutora.
0: Naturalmente, há ganhos. Já estou aqui a imaginar alguns, mas quero-me elencar os principais.
1: Sim, temos então as vantagens para o utente e para o hospital e SNS. Do ponto de vista do doente que vai ser operado, há um menor risco de infecções, porque ele acaba por passar pouco tempo no hospital, não fica internado, ou seja, ele é operado de manhã normalmente e tem alta para o domicílio durante a tarde. E contacta apenas com outras pessoas que vão ser operadas em regime de cirurgia de ambulatório. A recuperação também é mais rápida, com maior segurança, com menor impacto psicológico, pois acaba por fazer o pós-operatório no domicílio e no ambiente familiar.
0: Portanto, já vemos aqui um ganho para o utente, imediatamente,
1: sim,
0: não é?
1: Isso. Para o hospital e para o SNS, a cirurgia de ambulatório permite uma utilização também muito eficiente dos recursos, há uma redução das necessidades de camas de internamento, porque não ficam internados, diminuição dos custos associados à hospitalização, aumento da produtividade e aumento da capacidade de resposta cirúrgica.
0: O desafio é maior ou não? Por exemplo, para um anestesiologista, e pegando mesmo na sua área,
1: sim,
0: o desafio é maior, porque a alta, teoricamente, por norma, acontece ao final do dia.
1: Sim, acaba por ser desafiante, porque temos de aplicar uma técnica anestésica.

0: que permita uma rápida recuperação no pós-operatório, mas ao mesmo tempo que garanta uma boa analgesia ao utente que depois vai para casa, não é? Tem que ser, temos de conjugar esses fatores.
1: E sempre devidamente acompanhados ao longo do dia, sempre que os doentes lá estão,
0: sempre,
1: não é?
0: Sempre.
1: Muito bem. Naturalmente, nesta unidade, eu já percebi que temos médicos, anestesiologistas, cirurgiões. Poderia haver novas especialidades, por exemplo, eu não sei, eu estou a falar aqui como naturalmente enquanto leigo na matéria, certamente também haverá área de ortopedia que será feita. Era possível implementar ainda mais várias áreas, porque vamos recordar, na área hospitalar há áreas hospitalares cirúrgicas e não cirúrgicas, naturalmente. Era possível ainda ir a outras áreas, doutora Rita?
0: Sim, até com o desenvolvimento da cirurgia de ambulatório há uma tendência para passar da pergunta que cirurgias podemos fazer para que cirurgias não devemos fazer. Ou seja, o ideal seria ambulatorizar todas as cirurgias possíveis de serem feitas neste regime. Em algumas unidades do nosso país já fazem cirurgias mais complexas, como cirurgia da tiroide, da vesícula e até a prótese de joelho, só que isso depende de todas as condições que temos. Aqui no nosso contexto, a principal limitante é mesmo as condições físicas, porque nós tínhamos até 2022 o bloco da UCA, próprio da UCA, mas desde que começaram as obras do Departamento da Criança e da Mulher, que fomos deslocados para o bloco central, onde permanecemos até agora, aí temos apenas uma sala operatória por dia e, portanto, os doentes acabam...
1: Já vos limita um pouco mais
0: muito.
1: Para intervenções.
0: Nós, neste momento, temos 2.000 doentes em lista de espera cirúrgica, 80% seriam possíveis de realizar em ambulatório. Não conseguimos dar a resposta, porque não temos mesmo... Não conseguimos ter esse espaço físico, fazer mais tempos operatórios por limitação do espaço. Esperemos que essas obras de requalificação do nosso bloco estejam para breve.
1: Já lançamos aqui este desafio público aos decisores, naturalmente,
0: isso.
1: Não é?
0: Era muito importante para a população e para o hospital.
1: Ficava a ganhar o hospital e, acima de tudo, o utente. Porque penso, e penso que não digo algo que não seja errado, o foco é, naturalmente, sempre o utente.
0: Sim.
1: Até porque eu percebi bem, doutora Rita, há cerca de 2.000 utentes ou doentes
0: sim,
1: em lista de espera para a cirurgia em ambulatório.
0: Para a cirurgia geral, ou seja, depois 80% dessa cirurgia é que poderiam ser feitas
1: 80%.
0: Em... É muito.
1: Significativamente
0: neste momento acho que estamos a cumprir com 60% dessas cirurgias que ficam um bocadinho aquém do que poderíamos alcançar.
1: Então faço já aqui uma pergunta provocatória, a doutora Rita, se me permite fazê-la, com a equipa atual, se esta questão do bloco operatório ficasse resolvida, a produtividade seria mais elevada, certamente?
0: Com certeza. Por exemplo, nós retomámos recentemente, desde outubro do ano passado, a cirurgia de catarata, e neste momento já operamos quase 400 doentes.
1: Desde... Área oftalmológica, não é?
0: Sim, é uma das nossas conquistas. Também começámos com cirurgia ortopédica no nosso polo de Ceia, que não tinha. E se tivéssemos, claro que os recursos humanos também se fazem sempre falta, mas neste momento seria mesmo uma questão de espaço físico próprio da UCA.
1: Alguma técnica também gostaria, equipamentos diferenciadores, certamente já os terão, alguns deles, mas era possível, ou pelo menos, aproveitar aqui este apelo público, se podemos ir mais longe.
0: Sim, a nível de equipamentos penso que está tudo mais ou menos orientado e o Conselho de Administração tem-nos ajudado nessa aquisição de materiais. Aqui seria mesmo o bloco operatório que nos faz imensa falta.
1: Muito bem, então está esse apelo lançado para os decisores das diversas áreas, não só aos decisores hospitalares, até porque é uma responsabilidade da sociedade e dos políticos dar essas condições para mitigar estas listas de espera. 2.000 doentes de cirurgia e 80% deles poderiam ser tratados em ambulatório, o que naturalmente seria muito importante para os utentes destes territórios aqui do interior. Muito bem, agora, se me permitem, converso com o doutor Pedro Pereira, cirurgião da ULS da Guarda, e vamos lá então agora perceber o que é isto de fazer uma cirurgia em regime ambulatório ou naquilo que chama convencional. Doutor.
2: Primeiro, obrigado pelo convite e boa tarde a toda a gente. A diferença, há várias diferenças entre os dois regimes. As principais serão no tipo de doentes que são selecionados para o regime de ambulatório. Como a doutora Rita já falou, há critérios rigorosos que são seguidos para escolher estes tipos de doentes que vão ser operados, doentes que previsivelmente vão ter recuperações mais rápidas, doentes que têm menos comorbilidades, doentes que têm uma capacidade social para um apoio social para fazer o pós-operatório de uma maneira mais
1: vigorosa. Tal fator social que há pouco a doutora Rita referiu.
2: Exatamente. E depois também outra diferença entre os dois regimes de cirurgia será o tipo de intervenções que são realizadas. Enquanto nós, num regime convencional, não temos propriamente uma limitação ao tipo de procedimentos que podemos realizar, a agressividade com que podemos tratar os doentes intraoperatoriamente. Em regime de ambulatório temos que selecionar procedimentos, a grande maioria deles serão pequenos procedimentos de parede abdominal, de varizes, são selecionados de forma que o tempo de cirurgia seja mais curto.
1: E o recobro, não é? Também é um fator preponderante.
2: Exatamente, e que o doente tenha um recobro fácil, com menos dor, com uma recuperação mais rápida e que possa então ir para casa, que é isso que define um regime de ambulatório.
1: Muito bem, portanto, e grande parte dessas cirurgias podem ser feitas nesta modalidade, com ganhos para todos, para os utentes e também para o próprio SNS, Serviço Nacional de Saúde. Doutor Pedro Pereira, eu recordo-me quando estudava na escola primária, aprendíamos já as médias, as modas, e o que é que, permita-me a expressão, o que é que está na moda na cirurgia ambulatória? Ou seja, qual é as patologias mais frequentes que surgem na UCA da ULS da Guarda?
2: A grande maioria dos procedimentos realizados, eu diria 50, 75% dos procedimentos num dia de bloco na minha área da cirurgia geral será provavelmente a patologia da parede abdominal. Depois cada bloco é complementado com outras patologias, a patologia da pele e tecidos moles, patologia vascular, que nós fazemos alguma coisa aqui na ULS da Guarda. Claro que não estou a falar de outras especialidades que operam muito mais no regime de ambulatório. A oftalmologia, por exemplo, faz inúmeros.
1: É a principal área? Tem esses dados convosco?
2: Eu diria que eles são capazes de aproveitar melhor o tempo de um bloco de ambulatório, operando mais doentes do que nós. Pronto, num procedimento nosso acaba por demorar entre meia hora a uma hora, normalmente, enquanto que a oftalmologia consegue fazer as coisas muito mais rápido e fazer aqui um turnover dos doentes muito melhor.
1: E eu percebi que, e corrijam-me já se estou enganado, só tem o bloco disponível uma vez...
2: Uma sala.
0: Uma sala por dia, eventualmente duas, quando o bloco central nos cede uma segunda sala, mas para procedimentos menor.
1: Muito bem. Doutor Pedro, na perspectiva de olharmos para aquilo que projetamos para o futuro, para produzir mais na área do ambulatório, naturalmente há desafios também que depois se podem colocar aos cirurgiões.
2: Nomeadamente aqui na ULS da Guarda, este desafio de aumentar o trabalho em ambulatório é um desafio que obriga a uma reorganização do serviço. Este é um serviço que tem poucos elementos na equipa médica, temos que assegurar não só o bloco de ambulatório, como o bloco convencional, a urgência, a consulta externa, a observação de doentes em internamento, as consultas multidisciplinares. Acaba por ser um serviço limitado em termos de recursos humanos, dependente normalmente de horas extraordinárias dos seus elementos para manter aquilo que deve ser uma atividade.
1: Portanto, também é uma carência de cirurgiões dos quadros do ULS da Guarda.
2: Claro. Sim.
1: Sim, doutor, diga.
2: Acho que a principal mais-valia para de aumentar este trabalho, esta produção no regime de ambulatório, é mesmo a libertação das listas de espera, e acaba por ser a população quem mais beneficia deste aumento do trabalho.
1: E esse é o vosso foco, olhar para aquela lista de espera e vê-la diminuir, não é, doutor?
2: Sim.
1: Penso que de toda a equipa,
0: sim,
1: não é?
0: Claro.
1: Até porque o serviço de cirurgia, dirigido pelo Dr. Augusto Lourenço, não é?
2: Exatamente.
1: Atualmente, consegue assim fazer contas de cabeça, doutor, quantos colegas estão na cirurgia?
2: Especialistas neste momento, 9, diria eu, com os dois recém-especialistas que temos. Internos serão 6, 7 internos neste momento.
1: O que é importante, ter médicos internos, sim, numa especialidade, sim, para dar continuidade, sim, à formação dentro de um hospital. Doutor Pedro, naturalmente vocês, tal como a área da anestesiologia, também o cirurgião, tem que cumprir aqui um certo requisito, se estar por dentro do processo de cada utente barra doente, para garantir que não haja complicações durante a cirurgia que é feita e no pós-operatório.
2: Sim, acho que a prevenção das complicações, tanto na cirurgia como no pós-operatório, começa muito antes do dia da intervenção, e não são só da responsabilidade do cirurgião. Claro que aquela seleção de doentes que cumprem os critérios para a cirurgia de ambulatório deve ser rigorosa, não só pelo cirurgião, como pelo anestesista, como pela equipa de enfermagem que faz a consulta pré-operatória. Mas os próprios doentes têm que tomar algumas medidas que permitem evitar complicações e facilitar a sua própria recuperação. Algumas destas que estão conhecidas e estudadas: deixar de fumar, evitar o álcool, manter uma atividade física diária, uma dieta saudável, são medidas comprovadas que diminuem a taxa de complicações pós-operatórias. Claro, pois, que a técnica cirúrgica também tem um papel importante na prevenção, planear a intervenção e saber adequar cada cirurgia ao doente que temos à frente e à patologia que ele tem e às expectativas que estes doentes têm em relação ao que vai acontecer naquele dia e na cirurgia.
1: Esses fatores que referiu anteriormente diminuem potencialmente os riscos de algo não correr muito bem?
2: Sim, são principalmente fatores que diminuem riscos de complicações respiratórias, complicações infecciosas, que serão provavelmente a grande maioria das complicações que ocorrem em cirurgias de ambulatório. Não são cirurgias muito invasivas e, portanto, não é um doente que a equipa espera que vá ter uma patologia que necessite de cuidados intensivos ou assim uma coisa muito complicada, mas que pode ter algumas complicações associadas, e estas, nomeadamente as respiratórias infecciosas, são diminuídas com estas medidas.
1: E há sempre uma preocupação natural com os chamados doentes crónicos, não é? Que para controlarem a doença, sim, também é um fator preponderante, e é essa preocupação, até porque há pouco a doutora Rita focou mesmo isso. Há aqui outra situação que me sugere aqui uma curiosidade, até porque parte do pressuposto, e a pergunta também naturalmente é provocatória, quer o anestesiologista, quer o cirurgião, no caso, e estamos aqui a falar com o cirurgião, não opera e vai-se embora. Há aqui um follow-up, até porque a UCA, a ideia é que seja em regime de ambulatório, normalmente o doente vai para casa pernoitar, mas o cirurgião e o anestesiologista terá aqui um follow-up nos dias seguintes.
2: Certo. Todos os doentes têm acompanhamento quer antes, quer depois da cirurgia, por parte do cirurgião, em termos através da consulta, e eles têm a oportunidade também de tirar dúvidas no dia da intervenção. Aqui também é muito importante o papel da equipa de enfermagem, que acaba por contactar todos os doentes que passam pelo bloco operatório de ambulatório, contactam no pós-operatório, quando os doentes já estão em casa, perguntam se está tudo bem, se alguma coisa não corre dentro do normal, e avaliam se há alguma necessidade de contactar o cirurgião, ser reavaliado o doente pelo cirurgião ou não.
1: Muito bem, portanto há essa preocupação naturalmente, até porque depois de uma cirurgia, por muito pequena que ela seja, contém sempre os riscos, não há sempre riscos que podem ser associados, e o objetivo é mitigá-los até neste follow-up. E aproveitando aqui a deixa do Dr. Pedro Pereira falar na equipa de enfermagem, faço precisamente aqui a ponte para a equipa de enfermagem. Vamos agora à conversa com as enfermeiras Manuela Dias, mas para já com a enfermeira Ana Catarina Pires, até porque logo no início da nossa conversa a doutora Rita disse logo que os enfermeiros são a porta de entrada dos utentes para a UCA. Naturalmente, e é natural, qualquer pessoa que chegue a qualquer intervenção vai sempre com um certo nervosismo, uma certa ansiedade. E aí a equipa de enfermagem, a enfermeira Ana Catarina Pires, tem um papel preponderante logo ao início.
3: Sim, de facto, antes de mais, boa tarde e mais uma vez obrigada pelo convite. De facto, é uma realidade e é perfeitamente natural que muitos utentes cheguem ansiosos ao dia da cirurgia, até porque sabem que vão ter um procedimento cirúrgico e regressar a casa no próprio dia. Esta preparação psicológica que fala da parte de enfermagem começa ainda antes desse dia da cirurgia, nomeadamente na consulta de enfermagem pré-operatória, que a doutora Rita já falou, onde temos aqui a oportunidade de conhecer o doente para além do procedimento cirúrgico. Portanto, nós fazemos a tal avaliação clínica, avaliamos também o contexto social e familiar do utente, mas sobretudo para nós é um momento em que acolhemos as suas dúvidas e as suas preocupações. Nós enfermeiros, aliás, temos percebido também que cada utente nesta fase apresenta receios diferentes. Há quem esteja mais preocupado com a anestesia, porque ouviu uma história de um familiar ou de um amigo, há quem esteja preocupado com o resultado da cirurgia, ou até mesmo ansioso porque sabe que vai regressar a casa no dia da cirurgia.
1: Essa deve ser uma grande preocupação de qualquer doente. Sim. Ter aquele medo, aquela fobia, bom, então eu daqui a pouco vou ser operado, vou ter uma anestesia local ou geral, e estou a falar bem, doutora Rita, corrija-me se me engano.
0: Sim, sim, sim.
1: Deve haver uma certa fobia no final do dia, não é?
3: Sim, sim, e é aqui que nós enfermeiros entramos, com a nossa competência de enfermagem, através de uma escuta ativa, tentamos identificar cada um desses receios e depois transmitir sempre segurança e confiança. Outra forma também de contribuir para esta preparação psicológica que fala é ainda nessa consulta pré-operatória explicar de forma clara o percurso do utente no dia da cirurgia, desde a sua entrada até ao momento da alta.
1: Essa consulta prévia acontece quantos dias antes da cirurgia, por norma, enfermeira?
3: Por norma, entre uma semana a um mês.
1: Uhum.
3: Depois o doente, depois de, portanto, de fazer essa consulta, entra novamente numa lista para depois ser contactado. Pronto, mas sim, diria que entre uma semana ou um mês, no máximo dois meses, até porque nessa consulta são feitos também alguns exames complementares diagnósticos e é importante que os médicos tenham esses exames atualizados para depois realizarem a cirurgia no dia indicado. No entanto, esta preparação também, como estava a dizer, portanto, não termina aqui. No dia da cirurgia esse trabalho continua, portanto temos a preocupação de fazer uma recepção de uma forma empática e personalizada, voltar a esclarecer dúvidas que tenham ficado pendentes.
1: E já surgem muitas no próprio
3: sim,
1: dia?
3: Sim, sim, sim. Validamos todos os tipos de sentimentos e vamos sempre transmitindo segurança.
1: Por norma há também um acompanhante que é sempre requisitado ou não?
3: Sim, sim, sim, sim. Nós damos um destaque muito importante a esse acompanhante. Preocupamos em mantê-lo também informado e tranquilo, até porque sabemos que se ele assim estiver, também o utente acaba por se sentir emocionalmente mais equilibrado.
1: Sim. Portanto, um papel preponderante nesse dia. Por norma, a que horas os utentes, logo pela manhã, certamente chegam
3: sim,
1: à UCA,
3: sim.
1: Não é?
3: Sim, sim. A maioria das nossas atividades cirúrgicas começa de manhã, às 8 da manhã, e terminam às 6 da tarde. Portanto, o nosso recobro funciona das 8 da manhã às 6 da tarde, e temos algumas atividades que são realizadas durante a tarde, como a especialidade de urologia, mas sim, eles chegam de manhã. Ansiosos,
1: e depois sim. O enfermeiro tem aquele papel
3: sim.
1: De acalmar, não é?
3: Sim, de os acolher, acalmar, chamamos pelo nome, apresentamo-nos, pronto, e vamos acabando por tranquilizá-lo, envolvê-lo em todas as etapas e vamos acabando
1: são
3: por
1: vocês tudo. Que os acompanham propriamente até ao bloco operatório, não é?
3: Sim, sim, sim, sim.
1: Muito bem.
3: Fazinho,
1: e já dentro do bloco operatório, Manuela Dias, é a altura de pôr os ponteiros todos afinados, fazer com que tudo corra bem. Há aqui, naturalmente, uma especificidade muito própria para que as coisas funcionem. Por norma, eu não sei, e vocês vão me responder, num bloco operatório estão vários profissionais de saúde, vários elementos, várias pessoas. Todos sabem o que têm que fazer dentro daquela sala, naturalmente, não é?
4: Exato. Muito boa tarde. Agradeço também o vosso convite para estarmos aqui a representar o nosso serviço. E assim, como estávamos a falar, para Para que a segurança do doente funcione, há toda uma equipa multidisciplinar, mesmo dentro do bloco operatório, que está agilizada e preparada para receber o utente. Como a minha colega também falou, o utente é sempre acompanhado pelo enfermeiro, desde que entra na UCA, desde a parte da preparação e até propriamente ao bloco. No bloco operatório, depois temos a equipa dentro do bloco operatório, que é constituída também por enfermeiros, médicos e assistentes operacionais de saúde, e onde estão também os cirurgiões. Mas numa primeira abordagem, quando o doente chega ao bloco, é recebido pela equipa de enfermagem, e a enfermeira da preparação que leva o doente até ao bloco passa o doente para a colega de anestesia, passa toda a informação, e o doente,
1: o enfermeiro na área da
4: preparação, transmite as informações cruciais para o procedimento do doente que vai ser intervencionado à enfermeira de anestesia.
1: E como é que é o estado de espírito nessa altura do doente?
4: Pronto, o doente, quando chega ao bloco operatório,
1: um pouco assustado, é natural.
4: Assustado, sim, e depois ainda por cima vai de uma área onde não está toda a gente equipada com touca e com equipamento diferente, e quando chega lá, pronto, vê que tem um transfer, que há ali tipo uma barreira que separa, ficam mais ansiosos. Pronto, aí também é muito importante o papel do enfermeiro em tranquilizar, em dar uma palavra de apoio, também por vezes promovermos até conversas informais com o doente e dizer então, mas em que é que trabalha, de onde é que é, já se levantou muito cedo, proporcionar um tipo de diálogo mais descontraído naquele momento, explicando-lhe, pronto, que vai realizar a intervenção, que vai ter uma equipa competente também do outro lado que o vai receber, e então depois passamos o doente à colega de anestesia que está para receber, e o doente é passado num transfer para dentro do bloco operatório. Depois no bloco operatório vai para a sala onde vai ser intervencionado, em que tem também a equipa de enfermagem, pronto, que é constituída geralmente por três enfermeiros, que é o enfermeiro de anestesia, que dá apoio ao anestesista, neste caso, e que prepara os fármacos e que vai explicando ao doente também o procedimento que irá realizar, mesmo tranquilizando, que às vezes algum fármaco pode arder mais na veia. Há também o enfermeiro circulante dentro da sala, e há o enfermeiro instrumentista. Está depois também o médico anestesista, e estão os cirurgiões, assim como estão os técnicos auxiliares de saúde também.
1: Já contei cinco, mas já percebi que pode ser muito mais, não é?
4: Sim, cirurgiões pelo menos estão sempre dois. Não é?
1: É assim, normalmente uma cirurgia, Dr. Pedro, pelo menos dois cirurgiões.
4: Até
1: por uma questão de segurança, não é?
4: Sim.
1: Que é isso que se preconiza,
4: sim,
1: pelas orientações da Organização Mundial de Saúde. É assim, não é?
4: Exato.
2: Pelo menos dois sempre. Sim.
1: E um anestesiologista, não é?
4: Sim, sim.
1: Portanto, já estou aqui, 3, 2, 5, 6, fora.
4: Três enfermeiros, é? E um assistente técnico de saúde também dentro da sala.
1: Sete pessoas, pelo menos por aquilo que eu acabei de contar, não é? E tudo funciona,
4: sim,
1: cada um sabe exatamente o que tem que fazer.
4: As suas funções, sim.
1: É?
4: Pronto, o enfermeiro de anestesia está mais ligado, dá apoio à parte da anestesia. O enfermeiro circulante também assume um papel bastante importante dentro da sala operatória, fazendo uma checklist de cirurgia que temos, que é a cirurgia segura, salva-vidas, pronto, que é sempre feita pelo enfermeiro circulante e com toda a equipa presente, com o anestesista, com o cirurgião, em que é feita em voz alta, em que se pergunta o nome ao doente e se confirma, para não haver nenhum erro, confirma-se também a lateralidade e a que é que o doente vai ser operado, e isso é feito na equipa toda, a equipa toda participa nesse tipo.
1: Portanto,
4: de
1: todos os profissionais de saúde que estão no bloco estão inteirados do processo clínico de cada doente.
4: Exatamente,
1: para
4: isto, para quê? Para minimizar o erro, não é? E também para tranquilizar o doente, no fundo, o utente, e para que no fim corra tudo bem e que seja uma cirurgia com sucesso. Temos depois também o enfermeiro instrumentista, que também tem o seu papel importante, que auxilia o cirurgião, não é? E também é importante que mantenha o campo operatório, porque o cirurgião e o enfermeiro instrumentista estão esterilizados, não é? No momento da intervenção. E como nós dizemos, tudo o que é verde ou tudo, ninguém se pode aproximar, e é da responsável do enfermeiro instrumentista manter o campo operatório mais estéril possível.
1: É crucial, não é?
4: É crucial.
1: Para evitar
4: mesmo,
1: qualquer complicação imediata a seguir, não é?
4: E minimizando assim o risco também de infecções. E isto tudo só se consegue com a equipa toda sincronizada e trabalhando todos para o mesmo fim, e há ali uma articulação.
1: Portanto, o diálogo também é crucial,
4: sim,
1: não é?
4: O diálogo é crucial, sim. O diálogo é.
1: Portanto, cada um dentro do seu papel sabe exatamente o que tem que fazer.
4: Sim,
1: e
4: exato.
1: Tudo
4: exato.
1: Corre dentro da sua normalidade.
4: Exato.
1: Muito bem. Eu vou já saltar aqui o guião, porque vou regressar aqui aos dois médicos, à okay. doutora Rita e ao doutor Pedro, porque naturalmente em ambulatório também já percebi que pode haver cirurgias. Vou usar uma linguagem mais corrente, se me permitem, com pessoas acordadas ou pessoas a dormir, ou seja, com anestesias locais ou anestesia geral. Isso difere propriamente no ato cirúrgico? Começo pelo doutor Pedro.
2: Em princípio, havendo a possibilidade de fazer uma anestesia local a um procedimento, quer seja uma anestesia mesmo local por parte do cirurgião, um bloqueio por parte do anestesista, se existe essa possibilidade de o fazer, é porque provavelmente não vai alterar, quer seja o procedimento que se vai fazer ao doente, quer seja a recuperação deste doente. Ou seja, toma-se essa decisão de fazer esse tipo de anestesia quando sabemos que é seguro e que os resultados vão ser os mesmos. Pronto.
1: E essa decisão é conjunta dos dois médicos, do cirurgião e do anestesista?
2: Sim, acaba por ser uma decisão bastante conjunta. O cirurgião e o anestesista estão sempre...
1: E discutem o caso, naturalmente, previamente, como é
2: o caso, sim, a falar sobre a melhor abordagem daquele momento. É um passo muito importante de qualquer cirurgia, a comunicação entre o cirurgião e o anestesista, sim.
1: Doutora Rita, posso-lhe fazer uma pergunta? Até pode ser trivial, ou considerada até básica, mas há grandes diferenças para uma anestesiologia geral ou uma anestesiologia local, e também há diferenças no que diz respeito à recuperação ou digamos que eventuais consequências ou perigos, ou não?
0: É assim, uma anestesia geral implica sempre darmos medicamentos para a pessoa ficar como se fosse adormecida. Esses medicamentos muitas vezes causam alterações cardiovasculares, hipotensão, que alguns doentes não queremos isso. Também uma anestesia geral implica sempre ligarmos um doente a um ventilador. Ou seja, vai estar o ventilador a respirar pelo doente. Isso também pode trazer algumas complicações respiratórias, que em doentes mais suscetíveis, que tenham doença pulmonar, também não é desejável. Nesses casos, se for possível, podemos fazer uma anestesia local, com infiltração, se for uma cirurgia pequena. Também com o avanço das técnicas anestésicas. É possível agora só anestesiar um dedo, só anestesiar um pé, uma mão, sim. Através de bloqueios locorregionais conseguimos fazer anestesias mais localizadas, em que a pessoa fica acordada, a respirar por si, não damos os tais medicamentos que causam depressão cardiovascular, e acaba por ter a sensação que estão a mexer, mas não lhe dá nada.
1: Portanto, ambos os modelos têm as suas vantagens e é analisado caso a caso.
0: Claro, sim. Normalmente também falar com o cirurgião, com o ortopedista, com a especialidade que for.
1: E como é que é operar um utente que está acordado, não é? Costumam falar muito, não falam? Como é que isso acontece? Querem relatar na primeira pessoa? Como é que isso é no bloco depois? O cirurgião vai conversando com o...
2: Durante o procedimento, não. Normalmente não. O cirurgião os dois cirurgiões estão a falar sobre o procedimento, sobre o que está a acontecer. Normalmente o bloco operatório deve ser um local de silêncio.
1: E de concentração.
2: E de concentração. O que importa naquele momento é o que está a acontecer em termos de cirurgia. Mas há, claro, um contacto mais próximo com o doente, estando ele acordado. Há sempre aquele início da cirurgia em que perguntamos sempre se o doente está a sentir alguma coisa, se sente confortável, até para o próprio anestesista saber se tudo está a correr bem, se é preciso fazer mais algum tipo de anestesia ou não, há sempre mais algum contacto, sim, com o doente.
1: Doutora Rita, e na UCA do ULS da Guarda, há uma frequência maior de anestesias gerais ou não há assim nenhuma diferenciação?
0: Depende da cirurgia. A cirurgia oftalmológica é quase sempre com anestesia local, cirurgia geral costuma ser anestesia geral, a ortopedia varia muito, mas também fazemos muitas anestesias locais. Isso depende da especialidade cirúrgica e da cirurgia e do utente, claro, do doente.
1: Muito bem, regressamos ao nosso alinhamento. Já fizemos a cirurgia, a enfermeira Manuela Dias já nos explicou todo o processo, como funciona lá dentro. Acaba a cirurgia e o utente, a enfermeira Ana Catarina Pires, regressa novamente até uma sala de recobro, naturalmente, e há depois aqui o papel crucial e fundamental daquilo que falávamos há pouco, do acompanhante, onde é necessário passar algumas orientações fundamentais.
3: Sim. Pronto, finalizada as três fases de recupero que nós temos no nosso serviço, aquilo que nós procuramos passar à família e utente é que o momento da alta não é necessariamente o fim dos cuidados, e sim uma ponte para a etapa seguinte, que é a recuperação em casa. Reforçar também, portanto, que, como foi dito também pela doutora Rita, portanto, no nosso serviço é um critério essencial de segurança que o utente tenha este acompanhante nas 24 horas seguintes à cirurgia, caso contrário não terá alta. Portanto, estando depois essa situação assegurada, uma das orientações é envolver então a família nos cuidados a ter em casa, nomeadamente com a ferida operatória, com a alimentação, o repouso, a retoma gradual das atividades e também a importância do cumprimento do esquema terapêutico que eles levam para domicílio.
1: Até porque nesse caso até o acompanhante fica com essa responsabilidade,
3: sim,
1: não é?
3: Sim, sim. Sim, o acompanhante e o utente, sim. Outra orientação importante que nós também fornecemos, tanto aos acompanhantes como ao utente, é a vigilância dos sinais e sintomas de alerta no domicílio, nomeadamente dor não controlada, sinais de hemorragia, sinais de infecção, febre, vómitos, retenção urinária, portanto, ou outro tipo de intercorrências anestésicas, dependendo do procedimento cirúrgico a que foram submetidos, reforçando sempre quando e como se devem dirigir a um serviço de saúde. Para além desta informação verbal, nós entregamos sempre também documentação escrita, nomeadamente uma carta de alta e um panfleto informativo, onde consta uma breve descrição de todo o procedimento cirúrgico que foi feito, para além também dos cuidados e dos sinais de alerta. E achamos isto importante porque nesse dia o utente e a família também estão mais vulneráveis e assim em casa têm sempre...
1: É mais fácil para
3: sim,
1: ter estas, escrito.
3: Sim, estas orientações para consultarem com mais tranquilidade. Para finalizar, também outro aspecto muito importante que nós priorizamos enquanto equipa de enfermagem é transmitir ao utente e à família confiança e disponibilidade. E para isso nós fornecemos um contacto móvel que está sempre disponível, está sempre um enfermeiro do serviço, por norma até uma enfermeira que conhece o utente e o procedimento que foi feito, e esse contacto está sempre disponível desde o encerramento do serviço até à abertura no dia seguinte.
1: Ou seja, há quase aqui a possibilidade de um contacto, ou mesmo 24 horas.
3: Sim, sim, exatamente.
1: Durante o horário do serviço, a própria unidade está disponível para esclarecer qualquer dúvida.
3: Esclarecer dúvidas, alguma...
1: No restante período.
3: Sim,
1: essa possibilidade.
3: No restante período, portanto, eles têm os nossos contactos do serviço, portanto, fora do nosso horário de trabalho, fornecemos este contacto, porque queremos mesmo que a família e os utentes sintam que, mesmo estando em casa, têm o nosso apoio.
1: E há muitas dúvidas que nas primeiras horas são colocadas
3: em termos. Sim, têm surgido essencialmente dúvidas com a medicação, dúvidas com os cuidados a ter com a ferida operatória, alguma intercorrência anestésica que surge, como algumas náuseas, portanto vamos...
1: E vocês têm sempre aquela mensagem tranquilizadora, para além, naturalmente, de darem as indicações necessárias.
3: Sim, sim, sim, sim, sim. E temos sentido que é bastante importante para eles. Eles ficam emocionalmente mais tranquilos com este contacto telefónico.
1: Muito bem. estamos quase a chegar ao final. Chegamos a uma parte que eu particularmente considero importante quando estamos aqui no programa bilateral, nestes ligados à área da saúde, fazemos literacia, que é a área da humanização. Parece-me que é um aspecto importante, até porque há pouco, enfermeira Manuela Dias, olhámos para o bloco operatório tudo sincronizado, cada um tem que fazer, mas vocês também não são máquinas, são humanos, e por serem humanos, naturalmente também a questão da humanização é muito importante para transmitir isso ao próprio doente barra utente, não é assim?
4: Sim, exato. Como disse mesmo, não somos máquinas e somos todos providos de sentimentos, e é claro que, apesar do nosso serviço ter uma grande rotatividade e as cirurgias serem feitas num curto espaço de tempo, há sempre tempo para termos a empatia com o doente e forma de
1: não ser uma espécie
4: de fábrica, de fábrica, produção
1: em série,
4: industrial,
1: não, é?
4: Não ser uma coisa industrial. Tentamos o máximo possível manter sempre a privacidade do doente, até porque no nosso serviço temos cortinas que separam as camas, e sempre que estamos a preparar um utente temos o cuidado de fechar essa cortina para dar a privacidade para o utente não se sentir exposto. Tentamos sempre, apresentamos-nos sempre, chamamos sempre o utente pelo nome, colocamos a vinheta de identificação numa pulseira. Tentamos não dizer, é o senhor que vem ser operado à hérnia. Não, é o senhor António, ou é o senhor Manuel, como está? Bom dia, eu sou a enfermeira Manuela, vou estar aqui. Vou prepará-lo e depois vou acompanhá-lo para a cirurgia.
1: São pequenos pormenores, mas muito importantes.
4: Sim,
1: esses
4: nós achamos que faz toda a diferença. Haver logo um tipo de apresentação, termos aquele contacto olho no olho com o doente, acho que também faz o utente sentir-se mais seguro. Mesmo às vezes quando eles estão mais nervosos, e nós contamos na área da preparação que vamos funcionar, fazer um toque na mão, um pequeno gesto, eles ficam logo mais tranquilos. Outra coisa também importante, nós às vezes dizemos, olha, sente-se mais confortável se tiver aqui o telemóvel até a hora de ir para o bloco, ou quer um objeto seu até à hora de ir para o bloco. Pronto, todos nós penso que tentamos transmitir esses aspectos para que o doente se sinta mais à vontade e mais confiante, e também o facto de lhe explicarmos, como já falámos, que vai ter um follow-up das 24 horas a ligação, e depois às vezes dizemos, desculpe lá, mas nós somos muito chatos, é que passado um mês, quando você vier à consulta do médico, do pós-operatório, nós vamos voltar a ligar para ver como é que correu essa consulta. E notamos que isso para eles é muito importante, explicar essa continuidade dos cuidados, porque no fundo eles sentem-se que não vão estar ali na instituição, não é? Mas vão ter um acompanhamento, embora estejam menos de 24 horas na instituição, sentem que a própria instituição
1: e o próprio
4: serviço importa-se com o que vai acontecer após a cirurgia, e acho que isso faz toda a diferença. Pronto, e é aqui que por vezes nós também chamamos um bocadinho que é a magia da enfermagem, pronto, que é a capacidade de cuidar e não olhar só para o procedimento que vamos realizar. Pronto, ver o utente como um todo. Essa, a parte da humanização, penso que é fulcral em qualquer procedimento hospitalar, e penso que o nosso objetivo é bastante conseguido nesse aspecto.
1: E esse deve ser o foco, penso eu, de todos os profissionais de saúde, que seja algo motivador e transversal a todas as classes e profissionais de saúde. Muito bem, minhas senhoras, meus senhores, estamos a chegar quase ao fim, mas tenho aqui um desafio para vocês, se me permitem. É que eu amanhã vou entrar na UCA, doutora Rita UCA, e gostaria que me deixasse, no fundo, vamos dar aqui um exemplo, alguns conselhos, se eu tivesse que ir amanhã chegar à unidade de cirurgia ambulatório do ULS da Guarda, o que diria a esse utente, doutora Rita?
0: Pronto, enquanto coordenadora da UCA, posso assegurar que temos uma equipa de excelência, que alia profissionalismo e simpatia e que por isso pode vir com toda a tranquilidade e confiança, que vamos tratar muito bem de si.
1: Querem complementar, Dr. Pedro?
2: Claro, eu diria, para não ter medo de fazer perguntas, não ter medo de tirar dúvidas, quer seja antes ou depois da cirurgia, é que todos os elementos do bloco operatório estão disponíveis para esclarecer estas dúvidas, e acho que um doente informado é um doente que tem uma experiência muito mais positiva, seja qual for o regime da cirurgia que ele vai realizar.
1: Portanto, essas boas indicações. A enfermeira Ana Catarina Pires?
3: Sim, a nossa recomendação é que ele siga todas as orientações que lhe foram dadas na consulta pré-operatória, que esclareça ainda qualquer dúvida que venha existente, e que venha acompanhado, tranquilo e confiante. O mais importante é que ele não está sozinho, estaremos com ele durante todo o percurso, garantindo que tudo decorre com segurança e profissionalismo.
1: Enfermeira Manuela Dias, um conselho para quem amanhã, e certamente amanhã vão entrar vários utentes na UCA, hoje sairão ainda alguns, dentro de alguns minutos.
4: Exato.
1: Conselhos para quem for amanhã para a UCA da ULS da Guarda?
4: Que não tenham medo da cirurgia, que tudo irá correr bem e que a posteriori também irão ser acompanhados após o ato cirúrgico, que terão sempre um acompanhamento prolongado.
1: Muito bem. Reta final, chegamos ao fim. Agradecer a vossa presença, a enfermeira Manuela Dias. Foi um gosto recebê-la também.
4: Obrigada.
1: Juntamente com a sua colega a enfermeira Ana Catarina Pires, também ter estado aqui. Dr. Pedro Pereira, bem-aja, por ter partilhado connosco o seu testemunho, e particularmente à doutora Rita Saraiva, agradecer enquanto coordenadora da unidade e agradecer na sua pessoa toda a equipa que faz parte da UCA, o bom trabalho que vocês desenvolvem em prol de nós, utentes da
0: todos.
1: ULS da Guarda.
0: Agradeço também à equipa, claro.
1: Muito bem, obrigada, doutora Rita. Muito obrigado a todos.
0: Obrigada.
1: Uma boa tarde.
0: Obrigada.
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0: Informação com Faustino Caldeira.
1: Nos dias 30 e 31 de maio, a Guarda recebe mais uma edição do Guarda Ativamente. O programa junta várias modalidades desportivas no Parque Urbano do Rio Diz, nas piscinas municipais e na Ecovia. Em simultâneo, decorre a final nacional do Giravôlei, que envolve cerca de 1000 atletas. Para o presidente da Câmara da Guarda, Sérgio Costa, o evento tem um programa intenso, com iniciativas para todas as idades.
2: Nos dias 30 e 31 de maio, na Guarda o Desporto continua em alta, com o regresso do Guarda Ativamente. Este regresso desta iniciativa multidisciplinar, com um programa intenso, diversificado, preparado para desafiar jovens, menos jovens, famílias, grupos de amigos, atividades desportivas e bem-estar, desde artes marciais, aulas de ginásio, dança, torneios, jogos coletivos e atividades de relaxamento, bem como espaços de diversão para as crianças que irão decorrer no Parque Urbano do Rio Diz, nas piscinas municipais, mas também na ecovia da nossa cidade.
1: Nos dias 30 e 31 de maio, a Guarda recebe mais uma edição do Guarda Ativamente. A GNR, através do posto territorial de Fornos de Algodres, deteve uma mulher de 58 anos por incêndio florestal no concelho de Fornos de Algodres, na sequência de um alerta que dava conta da existência de um foco de incêndio naquela localidade. Os militares deslocaram-se de imediato ao local, onde realizaram diligências policiais. No decorrer da ação, foi possível apurar que a ignição teve origem numa queima de sobrantes devidamente autorizada, que se descontrolou devido à alteração das condições do vento, provocando a ignição e dando origem à propagação das chamas para a área circundante. A suspeita foi detida em flagrante delito, constituída arguida, e os factos foram remetidos ao Tribunal Judicial de Celurico Tadeira, como refere o Tenente-Coronel Seabra Ferreira, oficial de Comunicação e Relações Públicas do Comando Territorial da GNR da Guarda.
3: O Comando Territorial da Guarda, através do posto territorial de Fornos de Algodres, prestou a atenção de uma mulher de 58 anos por incêndio florestal no concelho de Fornos de Algodres. Isto surge na sequência de um alerta que dava conta para a existência de um foco de incêndio na localidade de Fornos. Perante isto, os militares da Guarda deslocaram-se de imediato ao local, onde realizaram diligências policiais. No decorrer da ação, foi possível apurar que a ignição teve origem numa queima de sobrantes, devidamente autorizada, que se descontrolou devido à alteração das condições do vento, provocando a ignição da vegetação envolvente e dando origem à propagação das chamas para a área contígua. Nesta situação, resultou cerca de 1 hectare de área ardida. Perante isto, a suspeita foi detida em flagrante, constituída arguida, e os factos foram remetidos ao Tribunal Judicial de Celurico Tadeira.
1: A GNR, através do posto territorial de Fornos de Algodres, deteve uma mulher de 58 anos por incêndio florestal no concelho de Fornos de Algodres. Lina Couto apresentou o livro Kairós, O Tempo Oportuno, numa viagem entre a filosofia e a memória. A Escola Secundária da Sé na Guarda foi o palco escolhido para um momento de profunda reflexão e emoção na passada quarta-feira. Lina Couto, figura incontornável do ensino de filosofia na cidade, apresentou a sua primeira obra publicada pelas Edições Esgotadas. Em entrevista à Rádio F, a autora explicou que a gênese do livro reside na distinção grega entre duas formas de percepcionar o tempo. Cronos, o tempo do relógio, da pressa e da aceleração quantitativa em que vivemos, e Kairós, o tempo da intensidade e da oportunidade. Inspirada por figuras como Sócrates, Aristóteles, Platão e o filósofo contemporâneo português José Gil, Lina Couto explora a dualidade e a procura de equilíbrio entre estes dois tempos.
4: Kairós, o tempo oportuno. Não podia deixar de ir aos gregos. Os gregos são a minha inspiração. Ao longo do livro tenho ecos dessa inspiração, desde Sócrates, desde Aristóteles, desde Platão, desde a literatura, até à atualidade. Quando cito José Gil, que é um grande filósofo da atualidade, até em contexto internacional, mas é português, é o nosso, José Gil. Vou aos gregos, à mitologia, tenho um fascínio e muito grande em relação à mitologia grega, e achei que a distinção entre dois tempos, o tempo Cronos, um deus personificado no tempo do relógio, no tempo quantitativo, no tempo da pressa, da aceleração em que todos nós vivemos, há uma polaridade, ou uma bipolaridade, se podemos também dizer, com o tempo oportuno, o tempo certo, o tempo da intensidade.
1: Ao longo da obra, a autora transpõe para o papel ecos da sua vida docente, desde o toque de campainha até à relação com os colegas e os alunos, cujos atrasos encaram hoje com um sorriso.
4: A problemática que eu coloco ao longo do meu livro, e é o que está subjacente a esta dualidade, qual é a relação que nós estabelecemos, se há uma relação, se há uma desconexão entre o tempo cronológico e o tempo, o kairos, o tempo oportuno. O ideal seria haver sempre uma oportunidade para nós conseguirmos encontrar um equilíbrio, mas nem sempre isso acontece. Nós podemos ter sempre este tempo verdadeiro que nunca pode ser desperdiçado. Não quer dizer que não tenhamos, como eu digo no meu livro, no meu caso pessoal, o toque da campainha, da escola, os horários, a aceleração de sair de uma sala de aula para ir para a outra, os meus alunos que chegam atrasados, que hoje, em épocas, não gostava, mas agora até acho, olho para isso com certo sorriso, o atraso, e até menciono isso num capítulo do meu livro.
1: Lina Couto recordou com particular carinho a influência humanista dos colegas como Virgílio Ardérios, padre e também professor de filosofia, com quem aprendeu desde os tempos da escola do magistério.
4: Eu aprendi muito com os colegas mais velhos e hoje também aprendo numa atitude de humildade sempre com os colegas mais novos. Portanto, a minha relação com os colegas não se alterou. Claro que eu vou-lhe dizer, tínhamos muito mais colegas no meu grupo disciplinar, hoje somos 3 colegas. E houve uma época em que tínhamos muitos colegas. A relação com os colegas sempre foi muito de empatia, de partilha. Tive um colega excepcional, que recordo com todo respeito, o senhor excelentíssimo doutor Padre Ardérios. Foi uma pessoa que me ensinou muito, com quem eu convivi desde a escola de magistério, onde ele também era docente, e aprendi muito com ele como colega, muito mais humanamente, porque em termos científicos eu também precisava, mas com ele humanamente aprendi muito.
1: A escolha da Escola da Sé para o lançamento não foi casual. Para a autora, o espaço está intrinsecamente ligado à sua vivência pessoal e profissional, descrevendo o evento como um fim de dia alucinante e vertiginoso, marcado por um forte pendor emocional e pelo reencontro com amigos vindos de vários pontos do país.
4: Tiveram amigos que vieram de Lisboa, de pessoas que se deslocaram. Eu não posso aqui referir pessoas com alguma referência, mas não, por razões óbvias não vou estar aqui a indicar, sim, foi um fim de dia alucinante, até um pouco vertiginoso, porque a vertigem é assim, há uma racionalidade que depois se opõe a um certo desequilíbrio, mas que depois tem vai encontrar aqui um apogeu de alegria, muito, muito emocional. Escolhi o lugar, é óbvio, vou ter uma certa redundância, até não gostou a falar, mas tinha que ser na escola secundária da Sé. Estão abertos outras oportunidades na PMEL e noutros lugares.
1: Lina Couto apresentou o livro Kairos, O Tempo Oportuno, numa viagem entre a filosofia e a memória. A sessão de apresentação contou com a intervenção de Almeida Santos e foi enriquecida por um momento musical a cargo do compositor César Prata.

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Nos dias 30 e 31 de maio, a Guarda recebe mais uma edição do Guarda Ativamente. A GNR deteve uma mulher de 58 anos por incêndio florestal no concelho de Fornos de Algodões. Lina Couto apresentou o livro Queiroz, O Tempo Oportuno.

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0: Informação com Faustino Caldeira.
1: Nos dias 30 e 31 de maio, a Guarda recebe mais uma edição do Guarda Ativamente. O programa junta várias modalidades desportivas no Parque Urbano do Rio Diz, nas piscinas municipais e na Ecovia. Em simultâneo, decorre a final nacional do Giravôlei, que envolve cerca de 1000 atletas. Para o presidente da Câmara da Guarda, Sérgio Costa, o evento tem um programa intenso, com iniciativas para todas as idades.
2: Nos dias 30 e 31 de maio, na Guarda, o desporto continua em alta, com o regresso do Guarda Ativamente. Este regresso desta iniciativa multidisciplinar, com um programa intenso, diversificado, preparado para desafiar jovens, menos jovens, famílias, grupos de amigos, atividades desportivas e bem-estar, desde artes marciais, aulas de ginásio, dança, torneios, jogos coletivos e atividades de relaxamento, bem como espaços de diversão para as crianças que irão decorrer no Parque Urbano do Rio Diz, nas piscinas municipais, mas também na ecovia da nossa cidade.
1: Nos dias 30 e 31 de maio, a Guarda recebe mais uma edição do Guarda Ativamente. A GNR, através do posto territorial de Fornos de Algodres, deteve uma mulher de 58 anos por incêndio florestal no concelho de Fornos de Algodres, na sequência de um alerta que dava conta da existência de um foco de incêndio naquela localidade. Os militares deslocaram-se de imediato ao local, onde realizaram diligências policiais. No decorrer da ação, foi possível apurar que a ignição teve origem numa queima de sobrantes devidamente autorizada, que se descontrolou devido à alteração das condições do vento, provocando a ignição e dando origem à propagação das chamas para a área circundante. A suspeita foi detida em flagrante delito, constituída arguida, e os factos foram remetidos ao Tribunal Judicial de Celurico Tabeira, como refere o Tenente-Coronel Seabra Ferreira, Oficial de Comunicação e Relações Públicas do Comando Territorial da GNR da Guarda.
3: O Comando Territorial da Guarda, através do posto territorial de Fornos de Algodres, prestou a atenção de uma mulher de 58 anos por incêndio florestal no concelho de Fornos de Algodres. Isto surge na sequência de um alerta que dava conta para a existência de um foco de incêndio na localidade de Fornos. Perante isto, os militares da Guarda deslocaram-se de imediato ao local, onde realizaram diligências policiais. No decorrer da ação, foi possível apurar que a ignição teve origem numa queima de sobrantes, devidamente autorizada, que se descontrolou devido à alteração das condições do vento, provocando a ignição da vegetação envolvente e dando origem à propagação das chamas para a área contígua. Desta situação, resultou cerca de 1 hectare de área ardida. Perante isto, a suspeita foi detida em flagrante, constituída arguida, e os factos foram remetidos ao Tribunal Judicial de Celurico Tabeira.
1: A GNR, através do posto territorial de Fornos de Algodres, deteve uma mulher de 58 anos por incêndio florestal no concelho de Fornos de Algodres. Lina Couto apresentou o livro Kairós, O Tempo Oportuno, numa viagem entre a filosofia e a memória. A Escola Secundária da Sé na Guarda foi o palco escolhido para um momento de profunda reflexão e emoção na passada quarta-feira. Lina Couto, figura incontornável do ensino de filosofia na cidade, apresentou a sua primeira obra publicada pelas Edições Esgotadas. Em entrevista à Rádio F, a autora explicou que a gênese do livro reside na distinção grega entre duas formas de percepcionar o tempo. Cronos, o tempo do relógio, da pressa e da aceleração quantitativa em que vivemos, e Kairós, o tempo da intensidade e da oportunidade. Inspirada por figuras como Sócrates, Aristóteles, Platão e o filósofo contemporâneo português José Gil, Lina Couto explora a dualidade e a procura de equilíbrio entre estes dois tempos.
4: Kairós, o tempo oportuno. Não podia deixar de ir aos gregos. Os gregos são a minha inspiração. Ao longo do livro tenho ecos dessa inspiração, desde Sócrates, desde Aristóteles, desde Platão, desde a literatura, até à atualidade. Quando cito José Gil, que é um grande filósofo da atualidade, até em contexto internacional, mas é português, é o nosso José Gil. Vou aos gregos, à mitologia, tenho um fascínio e muito grande em relação à mitologia grega, e achei que a distinção entre dois tempos, o tempo Cronos, um deus personificado no tempo do relógio, no tempo quantitativo, no tempo da pressa, da aceleração em que todos nós vivemos, há uma polaridade, ou uma bipolaridade, se podemos também dizer, com o tempo oportuno, o tempo certo, o tempo da intensidade.
1: Ao longo da obra, a autora transpõe para o papel ecos da sua vida docente, desde o toque de campainha até à relação com os colegas e os alunos, cujos atrasos encaram hoje com um sorriso.
4: A problemática que eu coloco ao longo do meu livro, e é o que está subjacente a esta dualidade, qual é a relação que nós estabelecemos, se há uma relação, se há uma desconexão entre o tempo cronológico e o tempo, o kairos, o tempo oportuno. O ideal seria haver sempre uma oportunidade para nós conseguirmos encontrar um equilíbrio, mas nem sempre isso acontece. Nós podemos ter sempre este tempo verdadeiro que nunca pode ser desperdiçado. Não quer dizer que não tenhamos, como eu digo no meu livro, no meu caso pessoal, o toque da campainha, da escola, os horários, a aceleração de sair de uma sala de aula para ir para a outra, os meus alunos que chegam atrasados, que hoje, em épocas, não gostava, mas agora até acho, olho para isso com certo sorriso, o atraso, e até menciono isso num capítulo do meu livro.
1: Lina Couto recordou com particular carinho a influência humanista dos colegas como Virgílio Ardérios, padre e também professor de filosofia, com quem aprendeu desde os tempos da escola do magistério.
4: Eu aprendi muito com os colegas mais velhos e hoje também aprendo numa atitude de humildade sempre com os colegas mais novos. Portanto, a minha relação com os colegas não se alterou. Claro que eu vou lhe dizer, tínhamos muito mais colegas no meu grupo disciplinar, hoje somos 3 colegas. E houve uma época em que tínhamos muitos colegas. A relação com os colegas sempre foi muito de empatia, de partilha. Tive um colega excepcional, que recordo com todo respeito, o senhor excelentíssimo doutor Padre Ardérios. Foi uma pessoa

0: O espaço está intrinsecamente ligado à sua vivência pessoal e profissional, descrevendo o evento como um fim de dia alucinante e vertiginoso, marcado por um forte pendor emocional e pelo reencontro com amigos vindos de vários pontos do país.
1: Tiveram amigos que vieram de Lisboa, de pessoas que se deslocaram. Eu não posso aqui referir pessoas com alguma, com uma referência, mas não, não, por razões óbvias não vou estar aqui a indicar. Sim, foi um fim de dia alucinante, até um pouco vertiginoso, porque a vertigem é assim. Há uma racionalidade que depois se opõe a uma... um certo desequilíbrio, mas que depois vai encontrar aqui um apogeu de alegria, de muito, muito emocional. Escolhi o lugar, é óbvio, vou ter uma certa redundância, até não gostou a falar, mas tinha que ser na escola secundária da Sé. Estão abertos outras oportunidades na PMEL. E noutros lugares.
0: Lina Couto apresentou o livro Kairós, O Tempo Oportuno, numa viagem entre a filosofia e a memória. A sessão de apresentação contou com a intervenção de Almeida Santos e foi enriquecida por um momento musical a cargo do compositor César Plata.

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Nos dias 30 e 31 de maio, a Guarda recebe mais uma edição do Guarda Ativamente. A GNR deteve uma mulher de 58 anos por incêndio florestal no concelho de Fornos de Algodões. Lina Couto apresentou o livro Queiroz, O Tempo Oportuno.

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0: Informação com Faustino Caldeira.
1: Nos dias 30 e 31 de maio, a Guarda recebe mais uma edição do Guarda Ativamente. O programa junta várias modalidades desportivas no Parque Urbano do Rio Diz, nas piscinas municipais e na Ecovia. Em simultâneo, decorre a final nacional do Giravôlei, que envolve cerca de 1000 atletas. Para o Presidente da Câmara da Guarda, Sérgio Costa, o evento tem um programa intenso, com iniciativas para todas as idades.
2: Nos dias 30 e 31 de maio, na Guarda, o desporto continua em alta, com o regresso do Guarda Ativamente. Este regresso desta iniciativa multidisciplinar, com um programa intenso, diversificado, preparado para desafiar jovens, menos jovens, famílias, grupos de amigos, atividades desportivas e bem-estar, desde artes marciais, aulas de ginásio, dança, torneios, jogos coletivos e atividades de relaxamento, bem como espaços de diversão para as crianças que irão decorrer no Parque Urbano do Rio Diz, nas piscinas municipais, mas também na ecovia da nossa cidade.
1: Nos dias 30 e 31 de maio, a Guarda recebe mais uma edição do Guarda Ativamente. A GNR, através do Posto Territorial de Fornos de Algodres, deteve uma mulher de 58 anos por incêndio florestal no concelho de Fornos de Algodres, na sequência de um alerta que dava conta da existência de um foco de incêndio naquela localidade. Os militares deslocaram-se de imediato ao local, onde realizaram diligências policiais. No decorrer da ação, foi possível apurar que a ignição teve origem numa queima de sobrantes devidamente autorizada, que se descontrolou devido à alteração das condições do vento, provocando a ignição e dando origem à propagação das chamas para a área circundante. A suspeita foi detida em flagrante delito, constituída arguida, e os factos foram remetidos ao Tribunal Judicial de Celurico Tabeira, como refere o Tenente-Coronel Seabra Ferreira, Oficial de Comunicação e Relações Públicas do Comando Territorial da GNR da Guarda.
3: O Comando Territorial da Guarda, através do Posto Territorial de Fornos de Algodres, prestou a atenção de uma mulher de 58 anos por incêndio florestal no concelho de Fornos de Algodres. Isto surge na sequência de um alerta que dava conta para a existência de um foco de incêndio na localidade de Fornos. Perante isto, os militares da Guarda deslocaram-se de imediato ao local, onde realizaram diligências policiais. No decorrer da ação, foi possível apurar que a ignição teve origem numa queima de sobrantes, devidamente autorizada, que se descontrolou devido à alteração das condições do vento, provocando a ignição da vegetação envolvente e dando origem à propagação das chamas para a área contígua. Nesta situação, resultou cerca de 1 hectare de área ardida. Perante isto, a suspeita foi detida em flagrante, constituída arguida, e os factos foram remetidos ao Tribunal Judicial de Celurico Tabeira.
1: A GNR, através do Posto Territorial de Fornos de Algodres, deteve uma mulher de 58 anos por incêndio florestal no concelho de Fornos de Algodres. Lina Couto apresentou o livro Kairós, o Tempo Oportuno, numa viagem entre a filosofia e a memória. A Escola Secundária da Sé na Guarda foi o palco escolhido para um momento de profunda reflexão e emoção na passada quarta-feira. Lina Couto, figura incontornável do ensino de filosofia na cidade, apresentou a sua primeira obra publicada pelas Edições Esgotadas. Em entrevista à Rádio F, a autora explicou que a gênese do livro reside na distinção grega entre duas formas de percepcionar o tempo. Cronos, o tempo do relógio, da pressa e da aceleração quantitativa em que vivemos, e Kairós, o tempo da intensidade e da oportunidade. Inspirada por figuras como Sócrates, Aristóteles, Platão e o filósofo contemporâneo português José Gil, Lina Couto explora a dualidade e a procura de equilíbrio entre estes dois tempos.
4: Kairós, o tempo oportuno. Não podia deixar de ir aos gregos. Os gregos são a minha inspiração. Ao longo do livro tenho ecos dessa inspiração, desde Sócrates, desde Aristóteles, desde Platão, desde a literatura, até à atualidade. Quando cito José Gil, que é um grande filósofo da atualidade, até em contexto internacional, mas é português, é o nosso, José Gil, vou aos gregos, à mitologia, tenho um fascínio e muito grande em relação à mitologia grega, e achei que a distinção entre dois tempos, o tempo Cronos, um deus personificado no tempo do relógio, no tempo quantitativo, no tempo da pressa, da aceleração em que todos nós vivemos, há uma polaridade, ou uma bipolaridade, se podemos também dizer, com o tempo oportuno, o tempo certo, o tempo da intensidade.
1: Ao longo da obra, a autora transpõe para o papel ecos da sua vida docente, desde o toque da campainha até à relação com os colegas e os alunos, cujos atrasos encaram hoje com um sorriso.
4: A problemática que eu coloco ao longo do meu livro, e é o que está subjacente a esta dualidade, qual é a relação que nós estabelecemos, se há uma relação, se há uma desconexão entre o tempo cronológico e o tempo, o kairos, o tempo oportuno. O ideal seria haver sempre uma oportunidade para nós conseguirmos encontrar um equilíbrio, mas nem sempre isso acontece. Nós podemos ter sempre este tempo verdadeiro que nunca pode ser desperdiçado. Não quer dizer que não tenhamos, como eu digo no meu livro, no meu caso pessoal, o toque da campainha, da escola, os horários, a aceleração de sair de uma sala de aula para ir para a outra, os meus alunos que chegam atrasados, que hoje, em épocas, não gostava, mas agora até acho, olho para isso com certo sorriso, o atraso, e até menciono isso num capítulo do meu livro.
1: Lina Couto recordou com particular carinho a influência humanista dos colegas como Virgílio Ardérios, padre e também professor de filosofia, com quem aprendeu desde os tempos da escola do magistério.
4: Eu aprendi muito com os colegas mais velhos e hoje também aprendo, numa atitude de humildade sempre, com os colegas mais novos. Portanto, a minha relação com os colegas não se alterou. Claro que eu vou-lhe dizer, tínhamos muito mais colegas no meu grupo disciplinar, hoje somos 3 colegas. E houve uma época em que tínhamos muitos colegas. A relação com os colegas sempre foi muito de empatia, de partilha. Tive um colega excepcional, que recordo com todo respeito, o senhor excelentíssimo doutor Padre Ardérios. Foi uma pessoa que me ensinou muito, com quem eu convivi desde a escola de magistério, onde ele também era docente, e aprendi muito com ele, como colega, muito mais humanamente, porque em termos científicos eu também precisava, mas com ele humanamente aprendi muito.
1: A escolha da Escola da Sé para o lançamento não foi casual. Para a autora, o espaço está intrinsecamente ligado à sua vivência pessoal e profissional, descrevendo o evento como um fim de dia alucinante e vertiginoso, marcado por um forte pendor emocional e pelo reencontro com amigos vindos de vários pontos do país.
4: Tiveram amigos que vieram de Lisboa, de pessoas que se deslocaram. Eu não posso aqui referir pessoas com alguma referência, mas não, por razões óbvias não vou estar aqui a indicar.

0: um apogeu de alegria, muito, muito emocional. Escolhi o árabe, é óbvio, vou ter uma certa redundância, até não estou a falar, mas tinha que ser na escola secundária da Sé. Estão abertos outras oportunidades na Pemela e noutros lugares.
1: Lina Couto apresentou o livro Kairós, O Tempo Oportuno, numa viagem entre a filosofia e a memória. A sessão de apresentação contou com a intervenção de Almeida Santos e foi enriquecida por um momento musical a cargo do compositor César Prata.
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